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1: Eu acho que você tem que mandar aquela mensagem. Mas manda o que tá no seu coração.
2: Porque se fosse eu falaria mais ou menos.

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2: Então você gosta de rua, né? Tá bom.

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1: Vai, boiadeiro! Vai na castela, o que que tem?
2: Parece que eu já quero sentar aqui num bar em Goiânia mesmo e já começar a beber ouvindo ela.

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1: Fred e Fabrício, Cleito e Romário, é tapa no volante agora.
2: Agora a playlist é só os bravos.

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Simão! Salve pra todos os loucos apaixonados que estão aí com a gente. Aquele cara que defende seu grande amor.

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FM nesta manhã, temperatura agora de 10 graus. Meteorologia prevê aí que pode até ocorrer alguma chuva fraca hoje ainda, né? Mas vamos ter aí o predomínio do sol, principalmente na parte da tarde. Amanhã, quarta-feira, o tempo fica firme no vale, volta a chuva somente no sábado. Somente no sábado vamos ter a chuva novamente aqui no Vale do Taquari. 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Seguindo aqui na programação da Brescia Mais FM, muito melhor com você. Pois olha só, Estrela estima que Rio Taquari alcance aí 26 metros, hein? É enchente no vale, né? Rio Taquari ultrapassa a cota de inundação e famílias deixam casas também em Lajeado. E em Encantado, cerca de 36 famílias devem deixar suas residências. Ainda temos aqui mais informação para você que sintoniza a Brescia Mais FM. Serviço geológico estima enchente de até 26 metros em Lajeado. O Rio Taquari estabilizou em Encantado. Nas leituras registradas às 4h30 e 5h30, o nível se manteve em 16 metros e 38 centímetros. Lajeado trabalha com projeção de 25 metros, ou seja, continua ainda subindo, né, em Lajeado. E também Cruzeiro do Sul, né? Também sofre com problemas aí relacionados à cheia do Taquari, colinas. São as cidades aí banhadas, né, pelo Rio Taquari, cidades que ficam próximas ao rio, aqui no vale, partindo aí já de Santa Teresa. Aí já temos, então, Roca Salles, ou melhor, primeiro Mussum, Encantado, Roca Salles. Vamos a Rui do Meio, Colinas, aí Lajeado, Estrela, Cruzeiro do Sul, Bom Retiro, Taquari. E aí por outro lado já vem Venâncio Aires, aqui do Rio Forqueta também subiu, né? Ficou quase 5 metros acima do nível normal. Aí Marques de Souza e Travesseiro. Novamente as cabeceiras ali da Ponte Baixa tiveram problemas. E o Forqueta, que mais uma vez aí, né, danificou as cabeceiras também ali da Ponte Baixa. E deixa eu ver se eu consigo aqui imagens agora, ali da câmera, né, que está colocada junto ao camping do Írio, e para ver como é que está a situação do Rio Forqueta. Seguindo aqui na Brescia Mais FM, muito melhor com você, música e informação na medida certa para você que nos acompanha aqui, né? Olha só, consegui aqui imagens lá da Ponte de Ferro. Nossa, Ponte de Ferro ali, né, onde o Rio Forqueta desemboca no Rio Taquari. Nesse momento aqui, pelo que se tem de imagem, não tem passagem, a ponte está submersa, muitos galhos ali também,
As cabeceiras da ponte foram embora novamente, dá pra gente ver aqui no lado de travesseiro, né? O lado aqui de travesseiro, mais uma vez, mais um gasto aí para as administrações, tanto de travesseiro como também de Marques de Souza. Seguindo na Brecha Mais, agora seguindo tem mais música. Ah, tá na hora também aqui das informações. A hora da Ave Maria, né? Pra gente trazer aqui. A irmã Renata já tá chegando para trazer aqui pra gente, então, na programação da Brecha Mais, muito melhor com você. A hora da Ave Maria desta terça-feira, 22 de setembro.

0: Começamos mais um dia colocando nossa vida nas mãos de Deus. Rezemos em nome do Pai, e do Filho, e do Espírito Santo. Amém. Senhor, nós te agradecemos pelo dom da vida, por esta nova manhã, por este novo dia, pela nossa família, amigos, e por todas as oportunidades que este dia nos oferece. Hoje, no mês da Bíblia, queremos abrir o nosso coração para a Tua Palavra. No Evangelho de São Lucas, Jesus nos ensina algo muito bonito. Nos diz: minha mãe e meus irmãos são aqueles que ouvem a Palavra de Deus e a colocam em prática. Senhor, queremos ser pessoas que não apenas escutam a Tua Palavra, mas que procuram vivê-la todos os dias. Que a Tua Palavra esteja presente nas nossas atitudes, nas nossas palavras, no modo como tratamos nossa família, nossos amigos e também as pessoas que encontramos pelo caminho. Senhor, ajuda-nos a ter um coração mais paciente, mais humilde e mais disposto a perdoar. Que hoje possamos praticar aquilo que aprendemos contigo: fazer o bem, ajudar quem precisa, dar uma palavra de carinho, ter compreensão com quem sofre e levar esperança a quem está desanimado. Abençoa, Senhor, nossas famílias. Cuida dos doentes, dos idosos, dos que estão sozinhos, dos que enfrentam dificuldades e de todos aqueles que precisam de uma palavra de esperança. Nossa Senhora, Mãe de Jesus, acompanha-nos neste dia. Ensina-nos a acolher a Palavra de Deus e a colocá-la em prática com amor. Rezemos. Ave Maria, cheia de graça, o Senhor é convosco. Bendita sois vós entre as mulheres, e bendito é o fruto do vosso ventre, Jesus. Santa Maria, Mãe de Deus, rogai por nós, pecadores, agora e na hora de nossa morte. Amém. Senhor, que hoje a nossa vida possa falar mais alto do que as nossas palavras. Que cada gesto de bondade, cada perdão oferecido, cada ajuda prestada e cada palavra de esperança seja uma maneira de mostrar que pertencemos à família de Jesus. Senhor, que a Tua Palavra não fique apenas em nossos ouvidos, mas chegue ao nosso coração e transforme a nossa vida. Em nome do Pai, e do Filho, e do Espírito Santo. Amém. Com a bênção de Deus, com a proteção de Nossa Senhora, desejo a você e a sua família um bom dia.
1: Muito bem, Brécia Mais, agora 20 minutos faltando para 7 da manhã. A temperatura em 10 graus.

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5: Ok, bom dia, Brécia Mais, hein, né, pra você. Ligado aqui na nossa programação. Vamos dando sequência. A temperatura permanece agora nos 10 graus, o sol já aparece, está com mais intensidade já o sol, né? Nesta manhã aí de terça-feira. Hoje é dia 22 de setembro e o Vale do Taquari contabiliza mais uma enchente, o Vale do Taquari está contabilizando, né? Depois das chuvas fortes que nós tivemos, então o Vale contabiliza aí mais uma enchente. Uma enchente, digamos assim, de certa forma, leve, né? Se nós compararmos com outras que já tivemos aqui no Vale do Taquari, e algumas pessoas tiveram que deixar suas casas em várias cidades, mas a região aí, então, com problemas novamente, né, para com o nosso rio Taquari, o rio que banha aí as cidades, né, do vale. E mais uma vez aí, então, estamos com estes problemas com relação aí ao vale do Taquari. Muito bem. Pessoas que tiveram que deixar suas casas e estou procurando aqui a mais informação com relação, né, ao vale aqui na região, então, com esse problema aí da enchente que mais uma vez então atinge o vale do Taquari. Cheia do Taquari que deve gerar aí transtornos, principalmente a partir aí, né, da tarde de hoje, lá em Venâncio Aires. E olha só, ontem também o Hospital de Roca Salles iniciou transferência de pacientes. A medida tem em vista a possibilidade aí do nível das águas do rio Taquari. Até porque o hospital fica bem próximo ao rio e sofre a cada enchente. O hospital lá de Roca Salles sofre com problemas também aí, né, em sua estrutura aí. Os porões, por exemplo, lá do hospital, a qualquer enchente aí eles têm problemas, né? E aí, devido a isso, o hospital tem que fazer a remoção de seus pacientes. E isso é para outras casas de saúde. Isso começou ontem à tarde ainda. E tendo em vista a possibilidade aí de a cheia do rio Taquari chegar, então, no nível do hospital, né? Pacientes foram levados para os hospitais de Passo Fundo e lá de Progresso. E quatro pacientes ontem já haviam sido removidos e outros também estariam recebendo alta, inclusive, né, aqueles que estavam melhorzinho. O pessoal estava dando alta e aqueles que ainda necessitavam de atendimento estavam indo então para outros hospitais, como por exemplo Passo Fundo e Progresso. Na enchente de setembro ali de 23, o Hospital Roque Gonzalez foi atingido, registrando perdas de maquinários e danos estruturais. Ficou um tempão fechado o hospital e teve que receber ali, né, toda uma atenção, como pintura, enfim, tiveram que refazer colocação de maquinários para poder voltar a atender aí as pessoas, né, os pacientes. Aumentou o número de famílias que tiveram que deixar suas casas no município de Encantado, hein? Já chega aí a 40 o número de famílias que foram retiradas de suas casas nos bairros Lago Azul, Navegantes e Vila Moça. Então, 40 famílias que foram removidas de suas residências no dia de ontem. Ainda ou durante a madrugada também, né? Muito bem, seguindo aqui, Brescia Mais FM, muito melhor com você. Estou procurando aqui, parece que os prefeitos aí destas cidades sumiram. Não estou falando nada sobre não estou fazendo vídeo, que nem outra vez aí, por exemplo. Né? Me lembro aí outras vezes que nós tivemos cheia do rio, os prefeitos estavam toda hora largando um boletim ou outro, né? E agora parece que está um pouco mais calmo o negócio aí. Bom, vamos seguindo em frente aqui na programação, Brescia Mais FM. Daqui a pouco tem o horário político obrigatório. 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Gilberto e Gilmar.

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Se as capas dos seus vídeos não fisgarem a atenção das pessoas, ninguém vai clicar. 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Ao contrário dos vídeos curtos, os vídeos na vertical, onde você precisa chamar atenção nos primeiros segundos, no YouTube você chama atenção através das suas capas. E o meu lugar preferido para fazer as minhas é no Canva. Primeiro, geralmente eu tiro várias fotinhos com várias poses diferentes logo...

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1: 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Tempo firme, a temperatura agora chega aí nos 11 graus nesta manhã. O sol vai predominar hoje, terça-feira, né, aqui na região do Vale do Taquari. Depois de ontem, um dia aí com bastante nebulosidade, um dia chuvoso. Hoje estamos aí com uma terça-feira maravilhosa. Agrodália Encantada, Arroio do Meio, Antagorda, Guaporé, Progresso e também Vera Cruz. Confira aí você também, Agrodália. E o Visão Geral para você aqui na Brescia Mais. A partir de agora, vamos trazendo também nesta manhã.
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1: Muito bem, tempo apresenta-se firme, predomínio do sol nesta manhã. A meteorologia não descarta ainda a possibilidade de alguma pancada ou outra de chuva no decorrer aí do período. Mas, segundo as informações, 3 milímetros de chuva é o que estão sendo esperados para hoje aqui no Vale. Mas o predomínio é de que o sol hoje comande, né? Portanto, aqui a previsão do tempo. Ou seja, vamos ter na maior parte do dia a presença do sol. Hoje a temperatura pode chegar nos 18 graus aqui na região. 18 graus é o que prevê a meteorologia. Previsão do tempo na Brescia Mais. Agora as cotações agropecuárias repassadas pela Emater RS. O arroz saca de 50 quilos, preço médio R$ 78,76. O boi quilo vivo, preço médio R$ 12,44. O búfalo quilo vivo, preço médio R$ 10,12. O cordeiro quilo vivo R$ 14,86. Feijão saca de 60 quilos, preço médio R$ 186,10. O milho 60 quilos, preço médio R$ 61,98. Soja 60 quilos, preço médio R$ 140,83. O suíno quilo vivo, preço médio R$ 5,27. O trigo 60 quilos, preço médio R$ 71,39. E a vaca quilo vivo, preço médio R$ 11,22. Cotações agropecuárias na programação da Brescia Mais FM. Muito melhor com você.
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1: Muito bem, Informe Diário aí para você aqui na Brescia Mais FM. Cantor Rick permanece desaparecido em Santa Catarina. O cantor Rick, da dupla Rick e Renner, é um dos passageiros confirmados do helicóptero que desapareceu na região de Urubici, em Santa Catarina, no dia de ontem. O artista, originalmente batizado Geraldo Antônio de Carvalho, nasceu em 5 de dezembro de 1966, no Tocantins, e tem uma carreira de décadas na música sertaneja, tendo deixado sua marca em sucessos, né, que atravessaram diferentes fases do gênero. E, portanto, Rick começou a carreira musical ainda menino, na década de 80. Ontem ele estava, né, em um helicóptero e teve problemas mecânicos e acabou então caindo em uma região de mata, segundo as informações até o momento. A polícia fez buscas mas ainda não foi possível fazer o resgate das vítimas. Segundo ainda as informações da própria polícia, né? O cantor, então, portanto, Rick, ele estava junto aí neste helicóptero que teve problemas mecânicos e perdeu força e acabou caindo em uma região de mata, conforme as informações até o momento. Acredita-se de que não há sobreviventes devido a esta queda. Qualquer instante a gente traz mais informações ainda com relação a queda, né, deste helicóptero aí, onde estava, portanto, o cantor Rick, da dupla Rick e Renner. Seguindo por aqui, Estrela estima que o rio Taquari chegue aí a 26 metros. O município já retirou famílias de suas casas e está encaminhando ainda para, né, durante a noite também foi realizado trabalho de encaminhamento para local mais adequado, como por exemplo pavilhões. E o objetivo era tirar então as famílias das áreas de risco. A cota de inundação de 19 metros foi atingida ontem ainda por volta das 20 horas. O rio continua subindo em Lajeado e também em Estrela. Informações dão conta de que no município de Mussum, em Encantado, o rio já teria estabilizado, mas nas regiões mais baixas ainda, né, o nível do rio, ele continua subindo. E o vale mais uma vez enfrentando uma enchente neste ano de 2026. Temporal que deixou, inclusive, 2 mortos, 3 feridos e 3 desaparecidos em diferentes regiões do estado do Rio Grande do Sul. Desde o último domingo, e inclusive ontem ainda, a chuva provocada pelo avanço rápido de uma frente fria deixou 2 pessoas mortas, 3 feridas e 3 desaparecidos no Rio Grande do Sul. Um balanço preliminar da Defesa Civil do Estado confirma 122 ocorrências em 119 municípios relacionadas ao temporal. Entre os principais registros estão vendavais, chuvas intensas, granizo, alagamentos, enxurradas, deslizamentos e movimentos de solo e lama. Pelotas, Santa Vitória do Palmar, Capão da Canoa, Júlio de Castilhos estão entre as áreas mais afetadas, principalmente pelo vento, e outras cidades atingidas aí, né, pela chuva e também pelo movimento de massas que foram registrados no dia de ontem. A Defesa Civil, inclusive, pedia para que a população evitasse deslocamentos de veículos, enfim, viagens, né, devido ao volume alto de chuva. Em Pelotas, um motociclista, ele teria colidido contra um fio que atravessava a rua e morreu. Outra morte foi registrada em Caxias do Sul, devido também aos temporais. Os bombeiros encontraram o corpo de Eliane Nunes da Silva, 43 anos, dentro do carro em que ela estava com os 2 filhos, um adolescente e um menino de 4 anos. Os 2 menores continuam desaparecidos. A Defesa Civil, no entanto, ainda não confirmou oficialmente a morte de Eliane. No bairro de Lazer, os bombeiros procuraram um homem que teria caído em uma galeria durante uma tentativa de desentupimento de um bueiro. A suspeita é que ele tenha sido sugado pela abertura e, posteriormente, arrastado pela força da água. As chuvas que atingiram o estado causaram também danos nas rodovias estaduais. Na Serra, os motoristas, portanto, tiveram que redobrar a atenção, porque houve também bloqueios em algumas áreas e em algumas rodovias. O Rio Grande do Sul, ele estado aí, né, permanece com grande número de pessoas sem energia elétrica e também já começa a faltar água em algumas cidades. Ainda há muitas casas destelhadas, problemas aí causados pelo vendaval e também pelo temporal. Teve municípios que, inclusive, registraram chuva de granizo no dia de ontem. 7h49 agora, 7h49. 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
1: Muito bem, vídeos que ainda circulam nas redes sociais, né? Mostram imagens, por exemplo, lá de Roca Salles, onde a água ainda invade mediações da JBS, o local onde está construindo, onde está sendo construída, inclusive, a nova ponte que dá acesso ao centro da cidade, né? Mais uma vez aí, o centro da cidade está isolado em Roca Salles. O vídeo ali que circula. E já se percebe, né, que a água também começa a estabilizar ali no centro de Roca Salles. Algumas famílias foram retiradas de suas casas e mais uma vez ali o município ficou ilhado, segundo as informações. Agora 8 minutos, faltando para as 8 horas da manhã. 8 minutos para as 8. Seguindo aqui na programação, Brécia Mais FM, muito melhor com você.

0: Voltando para as 8 horas da manhã, 7 para as 8. Dando sequência aqui na Brescia Mais FM. As informações na sua manhã. PAN 2025, produção agrícola dos municípios bate recorde. Vamos trazer o ranking das cidades, Marquesan Araújo.
1: Sapezal, em Mato Grosso, é o novo município com maior valor de produção agrícola do Brasil. A cidade ultrapassou Sorriso, no mesmo estado, que havia liderado o ranking no último levantamento. Os dados são da pesquisa da produção agrícola municipal, do IBGE, divulgada na quinta-feira, dia 17. Em 2025, Sapezal registrou 8,6 bilhões de reais em valor de produção. São Desidério, na Bahia, aparece em segundo, com 8,2 bilhões. Sorriso ficou em terceiro, também com cerca de 8,2 bilhões de reais. Na sequência, estão Campo Novo do Parecis, em Mato Grosso, Formosa do Rio Preto, na Bahia, Diamantino e Nova Mutum, também em Mato Grosso, além de Rio Verde, Cristalina e Jataí, em Goiás. Ao todo, os 10 municípios com maior valor de produção somaram cerca de 65,9 bilhões de reais. O valor representa aproximadamente 7,1% do total gerado pelas lavouras brasileiras. O valor de toda a produção agrícola brasileira chegou a 927,2 bilhões de reais, alta nominal de 18,4% em um ano. No caso de Sapezal, o algodão foi o principal responsável pelo resultado. A cultura respondeu por 5,1 bilhões de reais. A soja gerou 2,8 bilhões e o milho cerca de 657 milhões de reais. Com isso, o valor da produção do município cresceu 46,6% em relação a 2024. O resultado também mostra uma mudança na distribuição regional do valor gerado pelas lavouras brasileiras em 2025, como destaca o analista da pesquisa PAN 2025, Henrique Noronha.
2: Entre as grandes regiões, o Centro-Oeste apresentou maior valor total de produção, um crescimento de 31,8%, voltou ao primeiro lugar, que foi ocupado pelo Sudeste em 2024. Esse ano o Sudeste está em segundo lugar, depois vem Sul, Nordeste e Norte. O Rio Grande do Sul e Pernambuco foram os únicos estados com queda no valor total da produção.
1: No país, a soja segue como a cultura de maior valor de produção. No ano passado, o grão respondeu por 315,2 bilhões de reais, cerca de 34% do total. Reportagem Marquesan Araújo.
0: Muito bem, agora 4 minutos para as 8. Olha aí, empresas têm até novembro para corrigir o 1 bilhão e 300 milhões de reais em inconsistências de PIS/COFINS. Detalhes, Bianca Mingotti.
3: Empresas têm até o dia 10 de novembro para corrigir inconsistências na apropriação de créditos de PIS, PASEP e COFINS, alerta a Receita Federal. As inconsistências somam 1 bilhão e 300 milhões de reais. A ação da Receita faz parte do Plano Anual da Fiscalização de 2026 e busca a regularização espontânea antes do início de procedimentos de fiscalização. Nesta edição, foram identificadas duas situações principais: a utilização indevida de créditos relacionados a insumos na revenda e a contratação de serviços de transporte de carga prestados por pessoas jurídicas optantes pelo Simples Nacional. Os contribuintes que receberam avisos devem verificar as informações e, quando necessário, retificar a escrituração fiscal digital das contribuições, a EFD Contribuições. Os comunicados foram enviados pelos Correios e também estão disponíveis na caixa postal do ECAC. Já as empresas sujeitas a acompanhamento diferenciado receberam a comunicação pelo IMEC. A Receita Federal disponibilizou um manual de orientação tributária com as situações que devem ser verificadas e os procedimentos para correção. Mas quem não recebeu o aviso também pode se regularizar. Segundo a Receita, se o contribuinte identificar que se enquadra nas situações descritas no manual de orientação, pode corrigir espontaneamente as informações prestadas. Depois de 10 de novembro, a Receita fará novas verificações e poderá iniciar procedimentos de fiscalização, caso as inconsistências permaneçam. Na ação anterior, a regularização alcançou R$ 900 milhões sem aplicação de multas de ofício. O manual está disponível no site www.gov.br/receitafederal ou em Brasil61.com. Com informações da Receita Federal, Bianca Mingotti.
0: Muito bem, então, Bianca, com as informações para você, né, que sintoniza aqui a Brescia Mais FM, muito melhor com você. Bom, agora faltam 2 minutos para as 8 horas da manhã, 2 para as 8, e a reforma tributária. Setor produtivo cobra clareza e possibilidade na implementação de novas regras. Quem traz detalhes é a Paloma Custódio, aqui na Brescia Mais FM.
4: Com a entrada em vigor das novas regras da reforma tributária, representantes de diversos setores da economia cobram ajustes na regulamentação e maior clareza sobre a aplicação do novo sistema. Uma das principais preocupações da Confederação Nacional da Indústria, a CNI, é o imposto seletivo, que incidirá sobre produtos e serviços considerados prejudiciais à saúde e ao meio ambiente. A regulamentação está prevista em lei, mas as alíquotas ainda dependem de proposta do governo e aprovação pelo Congresso Nacional. O presidente da CNI, Ricardo Alban, defende que a regulamentação avance com agilidade para garantir previsibilidade às empresas.
5: Nós queremos ter certeza que as conquistas obtidas até agora elas continuem e, como existem algumas variáveis ainda para que sejam agilizadas, dentre elas a parte do imposto seletivo, onde nós precisamos tranquilizar e dar previsibilidade para as indústrias a qual o imposto seletivo vai ser atingido, que elas possam fazer o planejamento de 2027.
4: A Confederação Nacional do Comércio de Bens, Serviços e Turismo e a Fecomércio São Paulo se reuniram com a Receita Federal para apresentar propostas voltadas a uma transição mais segura para o novo sistema tributário. Entre as medidas defendidas pelas entidades estão regras mais claras, período de adaptação sem penalidades, simplificação das obrigações acessórias, aperfeiçoamento do split payment e ampliação das hipóteses de aproveitamento de créditos. Na última sexta-feira, 18 de setembro, a Receita Federal, o Conselho Federal de Contabilidade, o SEBRAE e a FENACOM anunciaram uma força-tarefa para orientar empresários, profissionais da contabilidade e contribuintes sobre a reforma tributária. Na ocasião, a secretária adjunta da Secretaria Especial da Receita Federal, Adriana Gomes Rego, informou que o órgão recebeu mais de 4 mil sugestões da sociedade para aperfeiçoar ou complementar a regulamentação da CBS e do IBS. Segundo ela, a Receita Federal e o Comitê Gestor do IBS devem priorizar as questões relacionadas às obrigações acessórias e às mudanças necessárias nos sistemas utilizados pelos contribuintes e pelo próprio fisco.
6: Então, no primeiro momento, vão ser trabalhadas essas alterações do regulamento que precisam de complementações, os atos conjuntos. Nós estamos fazendo todo um trabalho casado, operacional, normativo, por assunto, grupo do financeiro, grupo do imobiliário e assim vai, por setor econômico, no sentido de chegar mais rápido.
4: Na página oficial da internet, a Receita Federal disponibiliza informações sobre as novas regras da reforma tributária, incluindo orientações, manuais, curso de capacitação e dados sobre o registro de operações em tempo real. O portal também conta com a seção Reforma de Fato, criada para esclarecer informações falsas ou incorretas sobre a reforma. Acesse gov.br/receitafederal na aba Reforma Tributária do Consumo. Reportagem Paloma Custódio.
0: Muito bem, então, Paloma Custódio, trazendo aí as informações aqui na programação da Brescia Mais FM. E também nós temos aqui outros destaques ainda para você, né, que sintoniza aqui a Brescia Mais FM na manhã desta terça-feira. Estamos agora com uma temperatura de 11 graus. 11 graus é a temperatura, sol predomina nesta manhã, depois de uma segunda-feira nublada, com muita chuva aqui no Vale. Hoje estamos tendo aí uma terça-feira com o predomínio do sol. Pois, vamos trazendo agora mais informação. A indústria naval brasileira busca negócios em ciclo aí de investimentos de 120 bilhões de dólares. Marquesan Araújo.
1: A indústria naval brasileira tenta aproveitar um ciclo de investimentos que pode movimentar 120 bilhões de dólares em exploração e produção de petróleo e gás entre 2026 e 2030. Para buscar uma fatia desses negócios, mais de 30 representantes de 20 empresas brasileiras participaram da SMM 2026 em Hamburgo, na Alemanha. A missão foi realizada pelo Invest in Brasil Shipbuilding and Offshore, iniciativa da Associação Brasileira das Empresas da Economia do Mar, da Agência Brasileira de Promoção de Exportações e Investimentos, a Apex Brasil, e do Sindicato Nacional da Indústria da Construção e Reparação Naval e Offshore. A programação incluiu reuniões com empresas estrangeiras, visitas técnicas e encontros com investidores e possíveis parceiros. Na feira, as empresas brasileiras também tiveram um estande para apresentar seus projetos e capacidades. A missão buscou ampliar contatos com fornecedores de tecnologia, investidores e companhias interessadas em parcerias ou operações no Brasil. A participação no evento deu sequência a ações do projeto iniciadas na Naval Shore 2026, realizada no Rio de Janeiro. Na ocasião, foram realizadas 37 reuniões com 15 empresas estrangeiras de 7 países. Os participantes projetaram mais de 18 milhões de dólares em negócios e investimentos nos 12 meses seguintes. Agora, a estratégia foi levar as empresas brasileiras diretamente ao mercado internacional. Reportagem Marquesan Araújo.
0: Muito bem, então, Marquesan Araújo, com as informações. Vamos para o nosso intervalo, a gente já volta.
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0: Está de volta aqui na programação. Olha só, o município de Arroio do Meio também amanheceu hoje aí com vários pontos interditados, conforme eram as previsões, né? Na medição aí das 7 horas desta terça-feira, o Rio Taquari em Arroio do Meio atingiu 29 metros e 10 centímetros. Na última hora, o nível subiu 20 centímetros. Isso é devido à estabilidade aí, né? Já em Santa Teresa, em Mussum e também em Cantado e Roca Salles. Aí até a água chegar aí nos municípios mais baixos demora um pouquinho, né? Mas enfim, em Arroio do Meio, na última hora, subiu 20 centímetros o nível do rio. A projeção da Defesa Civil do município e juntamente com a Defesa Civil do Estado, indica que o rio pode chegar próximo dos 30 metros, cota semelhante à registrada na primeira inundação de julho. Também 6 famílias foram removidas de Arroio do Meio, levadas ali para o ginásio de uma escola, a escola João Beda Kerbs, no bairro Aimoré. E várias ruas ficaram interditadas, portanto, lá em Arroio do Meio. A Defesa Civil permanece mobilizada e novas atualizações serão divulgadas ainda no dia de hoje. O Vale sofre com as cheias do rio Taquari, mais uma vez, né? As cidades param porque não tem acesso, o pessoal não tem como trabalhar. Algumas famílias são retiradas de suas residências. E com isso o Vale do Taquari tem estes problemas aí. Falando em trafegabilidade e em acesso, a ponte da RS-129 entre Mussum e o município de Encantado foi liberada novamente hoje pela manhã para o trânsito de pedestres e também veículos leves. Agora 8:09, 8:09. 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Tempo firme nesta manhã, temperatura agora já alcança aí os 12 graus. 12 graus de temperatura nesta manhã. Meteorologia prevê predomínio do sol, então não é para o dia de hoje. 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

0: Seguindo aqui na programação da Brescia Mais, trazendo mais destaques, né, para você. Vamos falar agora também, CNI investe mais de 7 milhões de reais para levar indústria a novos mercados internacional. Marquesan Araújo.
1: A Agência Brasileira de Promoção de Exportações e Investimentos, a Apex Brasil, e a Confederação Nacional da Indústria, a CNI, vão investir mais de 7 milhões de reais em ações para ampliar a presença de empresas brasileiras no mercado internacional. O convênio, firmado na última quarta-feira, dia 16, terá duração de 12 meses e deve atender 400 empresas em 8 iniciativas na América Latina, no Caribe, na Europa, na Ásia e na África. Cada uma das entidades vai investir cerca de 3 milhões e meio de reais. A parceria ocorre em meio à busca por novos destinos para os produtos brasileiros, especialmente depois das tarifas adicionais impostas pelos Estados Unidos, como destaca o presidente da Apex Brasil, Laudemir Miller.
2: Além de defender a indústria brasileira, nós vamos continuar promovendo a indústria brasileira para diversificar mercados e principalmente para apoiar aquelas empresas que estão sendo impactadas pelo tarifaço norte-americano. Nós vamos colocar 7 milhões de reais para atender em torno de 400 a 500 empresas para trabalhar a promoção internacional, para a gente participar com missões internacionais, principalmente para que a indústria brasileira possa sentar e encontrar compradores internacionais de mercados alternativos.
1: O trabalho será dividido em 4 frentes: aproveitamento de acordos comerciais e diversificação de parceiros, bioeconomia e indústria sustentável, indústria do futuro e transformação digital e mulheres na indústria. Estão previstas 5 ações comerciais e 3 prospectivas, entre elas missões empresariais para países da Ásia, África, América Latina, Caribe e Europa, além da participação na Feira Hannover, na Alemanha, e de iniciativas voltadas a produtos amazônicos, comércio eletrônico e empresas lideradas por mulheres. A cooperação entre a Apex Brasil e a CNI começou em 2008. Desde então, foram realizadas 200 ações com 7.039 empresas beneficiadas e expectativa de 2,686 bilhões de dólares em negócios. Entre 2024 e 2026, 847 empresas participaram das iniciativas. A expectativa de negócios no período chegou a 208 milhões de dólares. Reportagem Marquesan Araújo.
0: Pois aí, o dólar fechou ontem a R$ 5,10. Reportagem que a gente traz agora para você na Brescia Mais, Sofia Maria Duarte Muniz.
3: O dólar fechou esta segunda-feira, dia 21, em queda de 0,7%, cotado a R$ 5,10. O movimento acompanhou o maior apetite ao risco nos mercados internacionais, principalmente diante da queda dos preços do petróleo. O barril do Brent voltou a operar abaixo dos US$ 100, em meio à expectativa de negociações entre Estados Unidos e Irã. No Brasil, o mercado também monitorou o cenário eleitoral. Pesquisa BTG Nexus, divulgada nesta segunda-feira, mostrou empate técnico entre Luiz Inácio Lula da Silva e Flávio Bolsonaro em uma simulação de segundo turno. Para Leonel Matos, do Banco de Câmbios Stonex, o ambiente externo mais favorável e fatores domésticos contribuíram para o movimento do câmbio. No encerramento dos negócios, o índice DXY, que mede o desempenho do dólar frente a uma cesta de 6 moedas, registrava alta de 0,2%. Reportagem Sofia Muniz.
0: Muito bem, então, Sofia, aqui na Brescia Mais, trazendo a informação, né, para você, 8:15. 8:15 agora. E o Ibovespa fechou em alta no dia de ontem. Quem traz aqui então os detalhes na programação da Brescia Mais, a Sofia novamente.
3: O Ibovespa fechou esta segunda-feira, dia 21, em alta de 0,74%, aos 186.595 pontos e 70 centésimos. O movimento acompanhou o maior apetite ao risco nos mercados internacionais em um dia de queda dos preços do petróleo e dos rendimentos dos títulos do Tesouro dos Estados Unidos. O petróleo Brent recuou 3,40% para cerca de $100.34 por barril. Na Bolsa Brasileira, o setor financeiro ajudou a sustentar o índice. O BTG Pactual subiu 3,42%, enquanto o Itaú avançava 1,77%. Entre as empresas de commodities, a Petrobras caiu 1,03%, a Prio recuou 3,46% e a Vale teve baixa de 1,12%. O mercado também acompanhou novas pesquisas eleitorais e os impactos do cenário externo sobre os juros e os investimentos. Reportagem Sofia Muniz.
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0: virar uma Venezuela. A imprensa estatizada caía de pau em cima do ex-presidente. Hoje, além do endividamento, do empobrecimento do povo brasileiro, estamos vendo que o ex-presidente tinha razão, principalmente quando entramos no campo das disputas políticas. Lembro do procurador de justiça Deltan Dallagnol, aquele que investigou juntamente com a Polícia Federal a Lava Jato, a operação aí de maior depuração de um governo corrupto, operação que colocou criminosos na cadeia, com dinheiro na cueca, com dinheiro enchendo um quarto de apartamento, com alguém que diz até hoje que o sítio não lhe pertencia, enfim, uma verdadeira quadrilha que hoje está solta. E a maioria exercendo cargos no executivo brasileiro, graças a manobras do desacreditado Supremo Tribunal Federal. Dallagnol, na eleição passada, foi eleito deputado federal pelo estado do Paraná, com a maior votação para um cargo. No entanto, foi cassado pelo Tribunal Superior Eleitoral, pelo fato dos ministros entenderem que ele poderia sofrer algum processo administrativo, pois havia pedido a exoneração do cargo de promotor antes de que algum processo fosse aberto. Vejam bem, poderia sofrer algum processo. Não havia, e hoje não há nenhum processo aberto nesse sentido, passados aí quase 4 anos. E o que é pior? Hoje Dallagnol concorre a uma vaga ao Senado do Paraná, e segundo pesquisas está à frente de seus concorrentes. No entanto, mais uma vez sofre com a mão pesada da Justiça Eleitoral. Estamos a menos de 15 dias das eleições e ele foi novamente punido, pois uma decisão liminar do ministro Floriano de Azevedo Marques do Tribunal Superior Eleitoral determinou no último sábado a suspensão da campanha de Dallagnol ao Senado pelo Paraná. A decisão liminar de caráter provisório impede o ex-procurador de receber e utilizar recursos públicos, veicular propaganda eleitoral no rádio e na televisão e praticar outros atos de campanha. É muito provável que Dallagnol seja eleito mesmo diante de todas essas restrições. Só que o processo não para por aí. A tirania que está aqui instalada poderá caçá-lo novamente, como aconteceu com o cargo de deputado federal. Meus amigos, esse é o Brasil. Essa é a justiça que temos aí. E essa também, a condução dos donos de um sistema que dizem que estão a serviço da democracia. Ângelo, um ministro há tempos atrás falou que os brasileiros que usam as redes sociais são imbecis. E uma outra teria dito que o Brasil tem mais de 213 milhões de tiranos. Depois de tudo isso, fica mais do que claro que o Brasil, sem dúvida alguma, virou um grande hospício e que realmente não é para amadores. Ângelo.
1: Muito bem, agora 8h22.

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0: Ok, já de volta aqui na programação, merece mais. 8h26 agora. 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Trânsito e segurança pública, José Paulo.
1: Começamos com os destaques do trânsito, então. Um condutor de um caminhão morreu em acidente na BR-285 em Carazinho, no norte do estado, no final da tarde de ontem. A identidade da vítima não foi confirmada. Conforme a Polícia Rodoviária Federal, o acidente envolveu um ônibus Agrale emplacado em Coqueiros do Sul e um caminhão Hyundai de Carazinho. Nenhum ocupante do ônibus ficou ferido. Até a última atualização da matéria, o trânsito seguia em meia pista e aguardando o trabalho da perícia. Os testes com radares que monitoram a velocidade média dos veículos em rodovias federais foram suspensos. A decisão foi publicada no dia de ontem no Diário Oficial da União. Segundo a Agência Nacional de Transportes Terrestres, a interrupção necessária ou será necessária para a realização de ajustes técnicos no sistema, principalmente relacionados à sinalização e à comunicação com os motoristas. No Rio Grande do Sul, um equipamento do tipo foi instalado na BR-386, no trecho de Pouso Novo. Conforme a Agência Nacional de Transportes Terrestres, nenhum motorista foi multado durante o período em que os radares estiveram em operação. Ainda não há uma data prevista para a retomada dos testes. O sistema em teste calcula a velocidade média do veículo entre dois pontos de monitoramento. Diferentemente dos radares convencionais, que registram a velocidade em um ponto específico da rodovia, a tecnologia considera o tempo levado pelo motorista para percorrer determinado trecho. E a BR-470 está liberada para o tráfego na manhã desta terça-feira, entre Bento Gonçalves e Veranópolis, na Serra. O bloqueio havia iniciado no final da manhã de ontem em razão da forte chuva. A interdição total ocorreu entre o Belvedere do Espigão, no quilômetro 185, e a vinícola Cainelli, no quilômetro 202. Segundo o Departamento Nacional de Infraestrutura de Transportes, DENIT, e a Polícia Rodoviária Federal, equipes permanecem trabalhando ao longo da rodovia. Por isso, em alguns pontos, será adotado o sistema de pare e siga, conforme o andamento dos trabalhos. Os órgãos orientam os motoristas a redobrarem a atenção, respeitarem a sinalização e seguirem as orientações das equipes que trabalham no local. Ângelo, isso de trânsito a nível de estado, exceto as ocorrências aqui da região dos vales.
0: Bom, aqui nos vales do Taquari, né, Paulo, que mais hoje está causando problemas, questão aí do nível do rio Taquari, e vários municípios banhados pelo Taquari estão com problemas aí, né, em sua logística, pois há pouco a gente falou de Arroio do Meio, de Roca Salles, cidades que estão paradas aí devido ao rio ter subido, né? Informações dão conta de que já estabilizou em Santa Teresa, Mussum, e também Encantado, Roca Salles ainda. Aí, Arroio do Meio, Lajado, Estrela, Cruzeiro do Sul, Bom Retiro, o nível continua ainda subindo e causando transtorno. Mas, enfim, esta é uma enchente igualada àquela primeira que nós tivemos neste ano, no mês de julho.
1: É, inclusive, eu estava acompanhando o prefeito de Encantado, Jonas Calvi, e ele dizia que essa aqui poderia ser maior. Havia expectativa de que a água poderia chegar a 18 metros em Encantado. E me parece que o pico foi 16 metros e 38 centímetros, isso por volta das 5h30 da manhã, e depois começou a baixar. Inclusive, a água chegou aí no caminhódromo, aí a rua havia sido interrompida, mas na manhã, aí por volta das 7 horas e 20 minutos, consegui acessá-la tranquilamente. Não tem mais água na Jonsana. Na Jonsana, que é a rua aí que corta, o que passa rente ao caminhódromo de Encantado. Água nos dois lados da pista, mas baixando. Isso que é importante.
0: Ali também na Antônio de Conto, Paulo, também teve água, não? Na rótula ali?
1: Não chegou na rótula. Ela chegou bem próxima, aquele pontilhão que tem aí sobre o arroio Lambari. Aí sim, teve água, mas neste momento, ou às 7 horas e 20 minutos, quando utilizei a rua, não havia mais água em cima da pista de rolamento. Apenas nas laterais.
0: Ontem havia sido interditada, devido ao nível do rio Guaporé, a ponte que liga Limussum a Encantado. E hoje pela manhã foi liberada novamente para veículos leves e também para pedestres. A interrupção ou a interdição ocorreu de forma preventiva. Durante o período de restrição, somente ambulâncias e pedestres estavam autorizados a utilizar ali a travessia. E hoje pela manhã, então, já havia sido liberada. Com relação a algum acidente, aqui no Vale do Taquari, não se tem registros aí até o momento, a não ser ontem, Paulo, um utilitário que saiu da pista e tombou. O motorista tentava uma ultrapassagem na BR-386 em Paverama. Danos materiais foram registrados.
1: Agora vamos para a segurança pública. O Corpo de Bombeiros iniciou o segundo dia de buscas por Edson Luiz da Silva, o Caco, de 45 anos, que desapareceu ao ser sugado por um bueiro no bairro Desorze, em Caxias do Sul. Os trabalhos seguiram pela noite e madrugada desta terça-feira. No entanto, a visibilidade prejudicou as atividades e o homem não foi encontrado. Segundo as equipes que atuam no local, foi mapeado um caminho de aproximadamente 3 quilômetros pela Rua Madre Bárbara, em direção ao bairro Cruzeiro. De acordo com o relato de vizinhos, Caco e um outro homem faziam a limpeza de um bueiro quando ele teria sido sugado pela correnteza na manhã de ontem. Desde então, são feitas buscas pelo bairro e arredores. Os bombeiros também informaram que seguem as buscas por mãe e filho que desapareceram no rio São Marcos, em Parada Cristal. Na noite de segunda-feira, foi encontrado o corpo de uma adolescente, mas ainda não tem identificação e não sabem de quem se trata. O julgamento do caso da mulher morta no centro de Caxias do Sul, previsto para ocorrer nesta terça-feira, foi remarcado. Giuliane Damiani Martins, de 32 anos, foi assassinada a tiros na tarde de 29 de dezembro de 2020. Por um adolescente de 15 anos. A sessão aconteceria nesta terça-feira, mas foi transferida em razão de problema de saúde de um dos advogados de defesa, segundo o Tribunal de Justiça do Rio Grande do Sul. São réus o ex-marido dela, Diego Andrigo de Souza, Jean Carlos Bernardes e Daniel José Alves Siqueira. Segundo a denúncia do Ministério Público, em 2021, Souza teria oferecido uma recompensa de R$ 8 mil para Silveira, e Bernardes matarem a vítima. Ainda segundo a denúncia, os dois teriam planejado o crime e prometido R$3.000 para um adolescente de 15 anos ser o autor dos disparos. Vamos ao fato. Giuliane foi morta a tiros, a queima-roupa, em plena luz do dia, na tarde de 29 de dezembro de 2020, no centro de Caxias do Sul. O autor dos disparos, um adolescente de 15 anos, foi apreendido em flagrante por um policial civil de folga. O mandante do crime, segundo a denúncia do Ministério Público, em 2021 teria sido o ex-marido dela, Diego Andrigo de Souza. Ele chegou a ficar preso por 11 dias, sendo solto depois que o Tribunal de Justiça aceitou recurso da defesa que alegou colaboração nas investigações. Souza responde ao processo em liberdade e, durante o período, usufruiu do direito de conviver com os dois filhos deles, uma adolescente e um rapaz atualmente maior de idade. Aí, então, o crime teria o júri nesta terça-feira, mas foi remarcado em função de problemas de saúde de um dos advogados de defesa. A Polícia Civil do Rio Grande do Sul concluiu o inquérito que apurava a morte de José Alcides Boeira da Silva, 67 anos. Um homem foi indiciado pelo crime de latrocínio. O caso foi concluído na última sexta-feira, dia 18. O idoso foi encontrado morto em Osório, no litoral norte, no dia 13 de maio. Um símbolo foi pintado com sangue em um armário da cozinha da casa onde José Alcides residia. Segundo o delegado João Henrique Gomes de Almeida, foi descartada a hipótese, considerada a partir dos desenhos, de que o crime pudesse ter motivação religiosa. O desenho teria sido feito de forma aleatória. Um homem de 18 anos foi preso temporariamente pela Polícia Civil de Farroupilha na manhã de ontem, após investigações sobre a morte de um idoso de 80 anos, identificado como Milton Pacheco Coutinho, fato ocorrido em 16 de setembro, no bairro América. Conforme o delegado Fernando Cruz Alexandre, a investigação contou com uma troca de informações com o setor de inteligência do 36º Batalhão de Polícia Militar, além da participação de equipes do 4º Batalhão de Polícia de Choque nas diligências. Segundo o delegado, elementos da investigação apontaram que o investigado esteve envolvido no crime. O homem foi preso por determinação judicial e a investigação segue para identificar demais participantes no crime. O homicídio ocorreu durante a madrugada no interior da residência da vítima. As forças de segurança passaram a apurar se o crime tem relação com outro homicídio ocorrido 2 dias antes no município. Uma das linhas de investigação aponta que a vítima pode ter sido morta por engano em uma ação que teria como alvo outra pessoa. A hipótese segue sendo apurada pela Polícia Civil. E a Polícia Civil investiga a morte de um jovem de 19 anos ocorrida na madrugada do domingo em Palmeira das Missões, no norte do estado. O crime foi registrado por volta das 5 horas no pátio de um posto de combustíveis localizado no centro da cidade. Segundo as informações, a vítima foi atingida por diversos golpes de arma branca e não resistiu aos ferimentos. O jovem apresentava múltiplos ferimentos cortantes quando foi encontrado. A Polícia Civil trabalha agora para esclarecer a dinâmica do homicídio e identificar o autor do ataque. O crime será investigado pela Polícia Civil. Daí, Ângelo, então, os destaques da área da segurança pública a nível de Estado, exceto as ocorrências aqui da região dos Vales.
0: Muito bem. Olha só, Paulo, ainda estou com imagens ao vivo aqui da ponte baixa ali, né? A ponte molhada entre Travesseiro e Marques de Souza. Está interditada, a água passa por cima da ponte, tem muitos galhos ali também. E a gente percebe nestas imagens aqui que as cabeceiras, onde foi colocado bastante material na última enchente, na última cheia, foi levado tudo, viu? E as prefeituras, tanto de Marques de Souza como também de Travesseiro, terão ainda muito trabalho assim que a água baixar e o pessoal, de repente, conseguir fazer o serviço ali para colocação novamente deste material que foi levado mais uma vez ali pela força das águas do rio Forqueta. Por enquanto, não tem passagem.
1: Vou ter que refazer tudo de novo.
0: É, ter que refazer tudo de novo.
1: Cada chuva e prejuízos.
0: Prejuízos, né?
1: Prejuízos, horas de máquinas, horas de trabalho para refazer o acesso.
0: Eu estou lembrado que da última vez, o prefeito Gilmar, inclusive em entrevista aqui na Bresse, falou que o prejuízo estimado para a colocação do material girava em torno dos R$20 mil. Ou seja, possivelmente vai ser mais esse valor que vai ser investido novamente ali, então, para refazer este acesso até a Ponte Baixa. A passagem que dá acesso por Travesseiro até aquela pinguela está liberada. Ontem tinha água na pista e ontem à noite mesmo o prefeito Gilmar publicou em suas redes sociais uma imagem que já mostrava que o rio estava baixando e que já tinha acesso, então, à pinguela ali que liga a Travesseiro a Marques de Souza. Então, quer dizer, o pessoal a pé pode cruzar de um lado para o outro. Outra informação aqui da polícia dá conta de que a Brigada Militar prendeu duas pessoas e apreendeu drogas no bairro Aviação. Isto foi lá em Venâncio Aires. Segundo as informações, um homem de 36 anos foi preso por tráfico de drogas e uma mulher de 44 anos por posse de entorpecente. Esta é a principal informação. Vamos para o nosso intervalo, a gente volta daqui a pouquinho.

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0: Ok, já estamos de volta. 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E aí, Paulo, quais são as novidades do esporte?
1: Olha, eu estava vendo aqui quando é que a seleção brasileira joga, porque estamos em data FIFA. E a seleção brasileira foi convocada, tem jogos nesta semana, acho, mas eu não encontrei aqui. Vamos falar da dupla Grenal, então. Daqui a pouco vamos ver se encontramos aqui matéria sobre a seleção brasileira. E a segunda-feira foi de reuniões no parque, no CT Parque Gigante, com a tentativa da contratação do novo técnico do Inter após a demissão de Paulo Pezzolano. Dois nomes inicialmente citados perderam força no final da manhã. Pelo que foi apurado, Luiz Obedia dificilmente será o escolhido. E Maurício Barbieri não pretende abandonar o Juventude em um momento tão importante como a reta final da Série B, com chance de acesso. A possibilidade de tentar outro milagre com Abel Braga, como ocorreu no final do ano passado, não é considerada. Também a multa que o Inter terá de pagar pela demissão de Paulo Pezzolano é de cerca de 2 milhões de reais, bem diferente da multa que o Grêmio tem que pagar ao Luiz Castro, que é de 30 milhões de reais. Pezzolano desligado na noite de domingo por causa da sequência negativa de resultados. O técnico uruguaio tinha contrato até o final de 2026. Pezzolano deixa o Inter após 46 jogos com 18 vitórias, 12 empates e 16 derrotas. Enquanto o novo técnico não é anunciado, Pablo Fernandes será o interino no Colorado. O Internacional aí, então, o novo técnico, tem quase 2 semanas para preparar a equipe para a retomada do Brasileirão e precisando de vitórias e mais vitórias. Do lado do Grêmio, o próximo compromisso do Tricolor é somente no dia 7 de outubro, quando visita o Remo em Belém pelo Brasileirão. E o técnico Renato Portaluppi não vai contar com 2 jogadores que receberam o terceiro cartão amarelo contra o Palmeiras no último domingo. São eles os zagueiros, aí Gustavo Martins e Noriega. Noriega, que é utilizado como volante. E estão suspensos, então, pelo terceiro cartão amarelo. A parte positiva é que eles voltam na rodada seguinte, que é o clássico Grenal na Arena. Kahneman deve substituir o zagueiro. A principal questão é se o treinador vai manter o esquema com 3 zagueiros, sendo Balbuena o principal candidato, ou se vai colocar uma dupla. Na vaga de volante, Danilo Barbosa deve ser o escolhido. Tem 15 dias aí para melhorar a sua condição física, que é o que ele demonstrou estar devendo. E essa parada, então, data FIFA, deve ajudá-lo. Tem aí alguma coisa com relação às datas da seleção brasileira? Os jogos agora nessa data FIFA?
0: Sim, primeiro treino aí em solo australiano, né? Seleção brasileira. Portanto, já está treinando e vai enfrentar a Austrália sexta-feira, né? Sexta-feira. E depois tem outro amistoso, que vai ser no dia 29, uma terça-feira. E os jogos, portanto, são amistosos, caras novas, né, na seleção brasileira. E a seleção que treina em Brisbane, dando início à preparação para os próximos desafios aí, então. Austrália e depois tem a Índia, né? Trabalhos aí, então, da seleção brasileira, Paulo. E algo a mais sobre a seleção ou não?
1: Não, seria isso, só para saber quando que a seleção brasileira joga, porque ultimamente há desinteresse em matéria de seleção brasileira, porque acabou a Copa do Mundo neste ano, e agora só daqui a 4 anos teremos Copa do Mundo novamente.
0: E eu estava vendo aqui, Paulo, sobre a questão ali do técnico do Internacional. E na gestão do Alessandro Barcelos, só para ter uma ideia, já se passaram vários técnicos por ali, viu? O, da lista, né, que enche aí praticamente 2 mãos, são 7 estrangeiros e 3 brasileiros. E segundo as informações, desde o fim da noite de domingo, portanto, os dirigentes do Inter já trabalham para escolher e acertar o nome do substituto. E até o momento não se tem ainda um nome, e com a definição de quem vai comandar o time nas 10 rodadas restantes, então, do Campeonato Brasileiro, o tempo do mandato do presidente terminará com uma média aí de 1,8 treinador por ano. Ou seja, quase 2 por temporada, sendo que nenhum deles conseguiu iniciar e terminar uma delas aí entre 2021 e 2026. Só para a gente lembrar aqui, ó, o Miguel Ángel Ramírez, ele comandou o Inter de março a junho, lá em 2021. Depois o Diego Aguirre, de junho a dezembro de 21. Tá? O Alexander Medina, de 2021 a 2022. O Mano Menezes assumiu ali de abril de 22 a julho de 23. E o Eduardo Codê, de julho de 23 a julho de 24. O Roger Machado, de julho de 24 a setembro de 25. Foi um dos que ficou mais tempo, né? O Ramon Dias e o filho dele lá, o Emiliano Dias, de setembro a novembro de 25, foi relâmpago. O Abel Braga, então, foi só em dezembro, né, no último jogo lá, em que evitou
1: o
0: rebaixamento do Inter, então, no ano passado. E aí, claro, o Paulo Pezzolano, que veio em dezembro e ficou até o último domingo.
1: Isso tudo porque falta planejamento, falta respaldo de dirigentes da Casa Mata. Veja, por exemplo, o Abel Ferreira, no Palmeiras, ele está quantos anos à frente da comissão técnica do Palmeiras? O treinador deve ser o mais longevo da história aqui do Brasil. E conquistando títulos, conquistando, perdendo, às vezes contestado pelo torcedor, pelo torcedor do próprio clube. E me parece que essa será a última temporada dele no Palmeiras, mas faz anos que o Abel é o técnico do Palmeiras e ele tem muitas conquistas para o Verdão. Vamos aqui aos destaques, eu estava vendo no caso da Aslivata. Nós teremos no próximo domingo a realização da última rodada da fase classificatória. É a 7ª rodada, então, do Regional Sertelo Sicredi. No dia 27, jogam em Teutônia, Canabarrense e 11 Amigos. Em Lajeado, Estudiantes enfrenta o Gaúcho de Teutônia. Em Taquari, o Taquariense recebe o Internacional de Lajeado. Em Poço das Antas, o Poço das Antas vai enfrentar o Juventude de Guaporé. Em Canudos do Vale, o Minuano joga diante do Cruzeiro de Cruzeiro do Sul. E em Progresso, o Gaúcho recebe o Juventude de Vesfália. Todos jogos importantes, uns que vão determinar a classificação de A ou B, e outros que vão determinar a colocação e os enfrentamentos na fase mata-mata. Então, é importante essa última rodada da fase classificatória aí do Regional Sertel Sicredi. Por exemplo, hoje o Serrano, tranquilo, não joga mais, já fez os 6 jogos, termina em primeiro com 14 pontos, é encostado aí o Brasil de Marques e Souza também, que tem 14, perde nos critérios, me parece que o primeiro critério é disciplina, e em segundo lugar. Em terceiro está o Tiradentes, que pode perder essa vaga para o Gaúcho de Teutônia e também para o Juventude de Guaporé. Ambos terão que vencer os seus jogos para tomar o terceiro lugar do Tiradentes. Estava vendo aqui, por exemplo, o Gaúcho de Teutônia vai enfrentar o Estudiantes e o jogo é em Lajeado. E o Estudiantes também precisando de um bom resultado para melhorar a sua posição. Portanto, daqui a pouco o Gaúcho não consegue vencer e fica atrás do Tiradentes. E o Juventude de Guaporé também joga fora de casa, tem 10 pontos, ele precisa vencer para passar o Tiradentes, que tem 12 pontos. Um empate, vai a 11, não passa o Tiradentes. E depois tem Boa Vistense, que tem 9. Pode ir ao máximo a 12, empatar com o Tiradentes, mas me parece que perde nos critérios. Então, primeiras colocações, Serrano, primeiro, Brasil, segundo, Tiradentes, terceiro, depois Gaúcho, Juventude de Guaporé, Gaúcho de Progresso também. O Gaúcho de Progresso também joga em casa, pode ir a 12 pontos, pode encostar aí, ganhar posições. E quem briga pela classificação, quem está fora, não totalmente, claro, depende dos outros resultados. O 11 é amigo de Poço das Antas, tem apenas um ponto. O canabarrense de Teutônia joga em casa, precisa vencer o seu adversário, tem 2 pontos, pode ir a 5. Quem Minuano Canudos do Vale tem 3 pontos, Nova Berlim também tem 3. O Cruzeiro de Cruzeiro do Sul tem 4 pontos, ele vai jogar fora de casa. Então, tem uma briga aí para ver quem que serão os classificados e os 3 que ficarão de fora da fase mata-mata.
0: Paulo, informar que ainda com relação à seleção brasileira, o jogo, então, só para lembrar, não falei o horário, né? É nesta sexta-feira, dia 25... A seleção brasileira que enfrenta a Austrália, lá em Townsville. E o jogo vai ser às 7 horas da manhã, horário de Brasília. Tanto o jogo desta sexta, como também do dia 29, que é na terça-feira.
1: Eu não sei se lá eles adotam horário de verão. Na Itália, sim. Aí o fuso horário são 5 horas, 7 da manhã. Joga um horário de lá, meio-dia.
0: Uhum.
1: Horário do meio-dia, o jogo.
0: E os jogos inauguram uma nova etapa aí no trabalho do Carlo Ancelotti. Na primeira convocação e depois do Mundial, ele chamou 26 jogadores e 10 deles atuam no futebol brasileiro. O restante joga tudo fora.
1: É uma reformulação e tem que passar por uma renovação para ver se consegue montar uma seleção e que tenha uma equipe base. As últimas seleções aí, olha, era difícil saber a escalação. Antigamente, se sabia a escalação de cor da seleção brasileira, os 11 titulares e, claro, sempre tinha 4, 5 jogadores que esporadicamente eram utilizados, mas havia uma base na seleção brasileira, fato que não se repetiu aí nas últimas seleções. Por isso que a seleção brasileira, até a certo ponto, desacreditada pelos próprios brasileiros. Fico por aqui com a minha participação no Visão Geral da Brescia Mais FM desta terça-feira. Volto às 10h30 no Minuto Esportivo e depois às 11h30 no Atualidades. Bom dia, uma ótima terça-feira a todos.
0: Muito bem, vamos ficando por aqui então, né, com o Visão Geral desta manhã. E na sequência tem a Jéssica trazendo aí para você o programa Visão Geral. Então, ou melhor, o Manhã Mais. Então continue ligado por aqui, acompanhando a programação da Brescia Mais. E para a gente fechar, trazer aqui a música do Kid Abelha na programação Brescia Mais FM. Muito melhor com você. Um bom dia. Até logo mais à tarde.

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2: Bom dia, bom dia, bom dia, bom dia pra você. Manhã de terça-feira, 22 de setembro de 2026, 9 horas 10 minutos, 12 graus e a temperatura. Manhã ensolarada por aqui. Tá começando Manhã Mais aqui na tua Brécia Mais 93.1 FM. Muito melhor com você na tua companhia aí do outro lado. 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Eu estou ao seu lado e sou aquele que nunca desacredita dos seus sonhos. Eu sou quem, às vezes, muda o seu caminho, atrasa os seus passos ou coloca uma inspiração no seu coração, muitas vezes para protegê-lo de algo que você nem imagina. Eu sou quem provoca aquele arrepio quando algo não lhe fará bem, quem guia seus passos pelas ruas escuras e quem permanece ao seu lado nas noites difíceis, cuidando de você e renovando as tuas forças. Mas o que realmente me entristece é quando você se sente vítima do mundo, duvida da própria capacidade, desiste de lutar e passa a acreditar que seus problemas não têm solução. Quando você deixa de sorrir, esquece que as coisas boas da vida, culpa alguém pela sua infelicidade, e esquece também que nunca esteve sozinho. Eu estou aqui, sempre. Mesmo quando você acredita estar abandonado, eu estou segurando sua mão, consolando o seu coração e cuidando de você. Não desista de ser feliz. Eu agradeço a Deus todos os dias pela oportunidade de estar ao seu lado, porque você é especial. 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

segue o Manhã Mais por aqui, manhã de terça-feira, 22 de setembro, 9 horas 25 minutos. 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E claro, vem fazer parte da programação, pede o teu som pra animar a tua manhã de terça-feira, hoje ensolarada, linda por aqui, neste momento 13 graus é a temperatura.

0: Notícia Mais, 29 para as 10, bom dia. 12 graus é a temperatura, segue a programação por aqui, porque hoje é dia de móvel, é dia de ir até o cantinho da moda. Ângelo, bom dia, tudo bem?
1: Oi, bom dia, Jéssica, tudo certo? 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
2: 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Aí depois pra segunda, aí foi boa que acorda, porque daí gostou, não tem mais jeito, não tem mais volta.
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0: Obrigada, Ângelo. Obrigada, Mali. 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
1: Dezenove minutinhos faltando para as 10 horas da manhã desta terça-feira. Hoje é 22 de setembro de 2026. 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Segue ligando, participando, mandando teu recadinho por aqui, 3757-1259, 982-19-2727. Vamos juntos, eu e você, você e eu, até às 11 horas e 30 minutos.
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1: Ana Castela canta na programação, é que eu não te esqueci.
3: Já virei a página. Então fica bem, que eu tô muito bem aqui. Beijo e tchau.

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1: Minutos faltando para as 10 horas da manhã, 13 graus é a temperatura. Falando em temperatura, vamos ao Núcleo de Informações Hidrometeorológicas da Univates. A previsão do tempo para hoje, 22 de setembro, é de máximas de 18 graus, 60% de probabilidade de chuva para esta terça-feira. Porém, conforme o ar mais seco e frio ingressa no estado, o tempo melhora, o sol volta a aparecer entre nuvens e as temperaturas não se elevam muito, deixando a tarde amena no Vale do Taquari. 3757-1259-982-1927-27 para você participar, mandar teu recado, pedir teu som na programação, cadastrar aquela pessoa especial na promoção do bolo da Padaria Paludo, aniversariantes do mês de setembro. 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
5: Segue o Manhã Mais por aqui. 14 graus é a temperatura. Terça-feira, 22 de setembro de 2026. 10 horas, 7 minutos. 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Facebook, Instagram, Brécia Mais FM. Para você participar pelas nossas redes sociais também. Muito bom dia para você. Obrigada pela tua companhia, pela tua audiência.

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8: 10:22, segue o Manhã Mais por aqui, 14 graus é a temperatura, na companhia de Benoit, porque tua casa merece Lojas Benoit. 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

0: 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E claro, segue ligando, participando por aqui, 3757-1259, 982-19-2727, porque a música não pode parar.
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0: 17 minutos faltando para as 11. Bom dia.
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0: É hora de esportes no Manhã Mais desta terça-feira, 22 de setembro de 2026. 13 graus é a temperatura. José Paulo Valandro, bom dia.
2: Bom dia, Jéssica. Bom dia a todos do Manhã Mais da Brecha Mais FM desta terça-feira. E foi na academia, com apenas 4 dos convocados, que a seleção brasileira começou no dia de ontem a preparação para o primeiro amistoso com a Austrália, marcado para a próxima sexta-feira em Brisbane. Por causa das distâncias, a maioria dos 26 convocados só irá se apresentar ao técnico Carlo Ancelotti nesta terça-feira. Com isso, o técnico deverá comandar apenas 2 treinos com um grupo completo antes do primeiro amistoso deste novo ciclo. Na sexta-feira, o Brasil encara a Austrália a partir das 7 horas, horário de Brasília. Depois, a seleção voltará a enfrentar os australianos na terça-feira, dia 29, e ainda fará um terceiro amistoso com a Índia, em 3 de outubro. É nesta terça-feira que o Inter espera definir o substituto de Paulo Pezzolano. Passados 2 dias da demissão do uruguaio, a direção não conseguiu anunciar o novo técnico, uma situação que começa a causar aflição nos corredores do Beira-Rio, especialmente porque 2 dos principais candidatos não pretendem assumir a equipe. A situação na tabela e a incerteza para 2027 são os principais entraves. Após o empate sem gols com o Palmeiras no último domingo, válido pela 28ª rodada do Brasileirão, o Departamento de Matemática da Universidade Federal de Minas Gerais aponta 57,6% de chances de queda gremista para a Série B. De acordo com os cálculos, o risco de queda aumentou de 54,5% para 57,6%. Ao fim da 25ª rodada do Brasileirão, quando venceu a Chapecoense, a probabilidade de rebaixamento era de 24,2%. Mesmo com o índice cada vez mais preocupante, Renato pregou tranquilidade diante do cenário. O técnico afirmou que trabalha jogo a jogo, sem fazer projeções e pontuação para o time ou para os adversários. A previsão feita em sua entrevista de apresentação era de que o time precisaria somar mais 5 vitórias antes da partida contra o Palmeiras para fugir de qualquer risco de queda. De folga até a próxima quinta-feira, o grupo de jogadores terá muito trabalho pela frente no retorno ao CT Luiz Carvalho. A comissão técnica programou dias com 2 turnos de treinamento como parte da preparação para melhorar o condicionamento físico de alguns atletas antes da partida contra o Remo, no dia 7 de outubro. O duelo em Belém marcará a retomada do Brasileirão após a paralisação da data FIFA. José Paulo Valandro, do Minuto Esportivo da Brescia Mais FM. Mais esportes logo mais às 11 horas e 30 minutos no Atualidades. Bom dia.
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1: 8 minutos faltando para as 11, é o Manhã Mais de volta aqui na tua Brecha Mais FM 93.1. 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Vamos juntos até as 11h30, nesta manhã de terça-feira, hoje 22 de setembro de 2026.
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0: 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Ainda dá tempo de você participar, liga pra cá, manda teu recado, pede teu som, participa da promoção do bolo da padaria Paludo. 11 horas, 7 minutos, 14 graus é a temperatura, manhã de terça-feira, 22 de setembro de 2026.
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2: 11:19, Manhã Mais está de volta aqui na tua Brecha Mais 93.1 FM. 13 graus é a temperatura, manhã de terça-feira, 22 de setembro, na companhia por aqui de Ótica Brilhos. 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Chegando as saideiras por aqui, um beijo pra você, obrigada pela companhia, pela audiência, uma ótima terça-feira pra você. Eu te espero amanhã no Manhã Mais, a partir das 9 horas da manhã. Daqui a pouquinho tenho atualidades por aqui, muitas informações e a programação segue aqui na tua Brecha Mais 93.1 FM.

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5: Bom dia, terça-feira, 22 de setembro de 2026. Começa agora na Brescia Mais FM, o Atualidades. Agora são 11 horas 31 minutos e a temperatura é de 14 graus.
6: Bom dia, confira os destaques desta edição.
5: Alunos voltam às aulas presenciais em Gaza depois de 3 anos.
6: Helicóptero com o cantor sertanejo Rick, da dupla Rick Renner e mais 3 pessoas está desaparecido em Santa Catarina.
5: Brasil será grande teste para uso de inteligência artificial em eleições.
6: Primavera começa nessa terça com previsão de mais chuva e temporais no Rio Grande do Sul.
5: Seguimos atentos, mobilizados e trabalhando para proteger todos os gaúchos, afirma o governador Eduardo Leite após temporais.
6: E ainda a rescisão de Luiz Castro cria novo desafio financeiro para o Grêmio.
5: Luta contra o rebaixamento, saiba qual é a sequência do Inter no Brasileirão.
6: Também as notícias regionais, locais, da segurança pública e previsão do tempo.
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6: A apresentação é de Jéssica Cor.
5: E José Paulo Valandro.
6: Programa Atualidades e vamos às notícias da área internacional.
5: Milhares de crianças em Gaza voltaram às aulas presenciais no sábado pela primeira vez em quase 3 anos. Os estudantes acomodam-se em prédios escolares danificados ou improvisados e em tendas. A Unicef, Fundo das Nações Unidas para a Infância, afirma que 98% das escolas em Gaza foram destruídas ou danificadas durante a guerra. Autoridades educacionais de Gaza indicam que cerca de 660 mil alunos foram privados do ensino presencial e da participação regular na educação. A reabertura é um marco frágil para Gaza após um conflito que matou cerca de 22 mil alunos e mais de 770 profissionais da educação, incluindo 533 professores, segundo Ibrahim Ramadan, diretor de educação de Cairo Oriental.
6: 27 minutos para o meio-dia, notícias nacionais.
5: Prosseguem as buscas pelo helicóptero que desapareceu em Santa Catarina ontem. Dentro da aeronave estavam 4 pessoas. O cantor sertanejo Rick, da dupla Rick Renner, o empresário Bruno Avelar, o videomaker Paulo Soares e o piloto. Ninguém foi encontrado. O helicóptero decolou de Porto Belo, no litoral de Santa Catarina, com destino a São Joaquim, na Serra. As equipes dos bombeiros usam um drone térmico para tentar localizar a aeronave na zona rural de Urubici, onde o último sinal do transponder do helicóptero foi emitido na segunda-feira.
6: O Brasil será o grande teste para o uso de inteligência artificial em eleições no mundo e representará um aprendizado para vários pleitos do ano que vem. É assim que Bruno Lenkes, rede de políticas públicas da OpenAI na América Latina, define a visão do gigante da inteligência artificial sobre a eleição brasileira deste ano. O TSE, todo ano eleitoral, publica novas regras, trazendo novas questões que vêm sendo suscitadas. Uma das inovações de 2026 foi que modelos de IA não podem ranquear, recomendar, sugerir, favorecer ou desfavorecer direta ou indiretamente candidatos e partidos.
5: Agora, faltando 25 minutos para o meio-dia, a atualidade traz as notícias estaduais.
6: A primavera de 2026 começa nesta terça-feira, dia 22, às 21 horas e 5 minutos, pelo horário de Brasília, com previsão de temperaturas acima da média, aumento dos volumes de chuva e maior ocorrência de tempestades. No Rio Grande do Sul e demais estados da região sul, a estação deve ser marcada por precipitações elevadas e episódios de tempo severo. O período segue até 21 de dezembro, às 18 horas e 50 minutos. Segundo nota técnica conjunta do IMET, o Instituto Nacional de Meteorologia, do Centro de Previsão do Tempo e Estudos Climáticos e da Fundação Cearense de Meteorologia e Recursos Hídricos, a primavera representa a transição entre as estações seca e chuvosa, principalmente na porção central do país. Para o sul, a previsão aponta precipitações acima da média nos três estados. Os maiores desvios devem ocorrer no Rio Grande do Sul e em Santa Catarina, onde os acumulados podem superar até 200 milímetros a média histórica do trimestre.
5: Após os temporais que castigaram dezenas de municípios gaúchos na segunda-feira, o governador do Rio Grande do Sul, Eduardo Leite, afirmou que as equipes do governo do estado estão mobilizadas para atender as regiões afetadas e proteger a população. Seguimos atentos, mobilizados e trabalhando para proteger todos os gaúchos, declarou o chefe do executivo nas redes sociais. No Vale do Taquari, a Defesa Civil acompanha atentadamente a elevação do rio. Em algumas localidades, foram registrados cerca de 200 milímetros de chuva nas cabeceiras de rios da bacia Taquari-Antas, provocando a rápida elevação do Taquari. Conversei com o prefeito de Encantado e com as prefeitas de Estrela, Lajeado e Santa Teresa. Seguimos em contato permanente junto com a Defesa Civil, acompanhando a situação e preparando as providências necessárias. As projeções são compartilhadas com os municípios para orientar a retirada preventiva das famílias das áreas de risco. Também monitoramos a vazão das usinas da bacia, dado fundamental para projetar o nível que o rio Taquari poderá atingir, prosseguiu o governador. Pelo menos 119 municípios gaúchos reportaram danos à Defesa Civil Estadual em razão dos temporais. Duas pessoas morreram em Pelotas e Flores da Cunha.
6: 22 minutos faltando para o meio-dia desta terça-feira, 22 de setembro. Hora dos destaques esportivos.
5: A mudança no comando do Grêmio deixou uma pendência importante para a diretoria. Além de iniciar uma nova etapa com Renato Portaluppi, o clube ainda precisa chegar a um acordo com Luiz Castro sobre os valores referentes à rescisão antecipada do contrato do treinador português. O vínculo de Castro tinha validade até dezembro de 2027. Com a demissão em 13 de setembro, após a derrota por 2-1 para o Vasco, o Grêmio passou a ter uma obrigação financeira que, segundo informações divulgadas nos últimos dias, pode ficar entre 30 e 35 milhões de reais. Neste momento, a forma de quitação é o principal ponto de divergência entre as partes. O Grêmio tenta negociar o parcelamento da dívida para evitar uma saída elevada de recursos de uma só vez e preservar o planejamento financeiro para o restante da temporada. Luiz Castro, por outro lado, cobra o pagamento integral à vista, seguindo as condições previstas no contrato. A diferença entre as duas propostas tem dificultado a conclusão das negociações e mantém a diretoria em busca de uma alternativa que atenda às duas partes.
6: E faltando apenas 10 rodadas para o fim do Campeonato Brasileiro, o Internacional figura como um dos principais candidatos ao rebaixamento na competição. Com apenas uma vitória nas últimas 12 partidas, o Colorado entrou na zona de rebaixamento. A sequência ruim também derrubou o técnico Paulo Pezzolano. As chances de queda do time gaúcho aumentaram para 69,1%, segundo o Departamento de Matemática e Estatística da UFMG. Com clássico e confrontos diretos na luta contra o rebaixamento, o Internacional terá que reagir na reta final do Brasileirão para não voltar à Série B após 10 anos. Os seguintes jogos do Inter no Brasileirão são:
5: no dia 7, Internacional e Corinthians no Beira-Rio. No dia 11 de outubro, tem Grenal, Grêmio Internacional na Arena do Grêmio. No dia 18, enfrenta o Mirassol em São Paulo. No dia 25, o Internacional encara o Botafogo no Beira-Rio. No dia 28, o Fluminense Internacional no Maracanã. No dia 4 de novembro, Internacional e Coritiba no Beira-Rio. No dia 18 de novembro, o Vasco enfrenta o Internacional no São Januário. No dia 22 de novembro, Vitória Internacional no Barradão. No dia 29 de novembro, o Internacional recebe o Bragantino no Beira-Rio. E na última rodada, dia 2 de dezembro, no Mineirão, tem Cruzeiro e Internacional.
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5: E a seguir, você acompanha as notícias da nossa região, da segurança pública, notas, avisos locais e previsão do tempo.

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1: Faltando 12 minutos para o meio-dia, atualidades de volta na Brescia Mais FM com oferecimento de Sicredi.
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2: Vamos agora às notícias de Travesseiro.
1: Secretaria Municipal da Saúde de Travesseiro está realizando inscrições para mamografia durante Outubro Rosa. Faça sua inscrição na Secretaria da Saúde para realizar a mamografia. No WhatsApp, área 51-995-34-7162. Telefone 3759-1255, área de serviço 51.
2: 14 graus é a temperatura. Notícias de Coqueiro Baixo.
1: Programação do CRAS de Coqueiro Baixo, dia 23, serviço de convivência e fortalecimento de vínculos para adolescentes, danças tradicionalistas, chula, artesanato e atividades diversificadas. No dia 24 de setembro, o encontro da terceira idade em Nossa Senhora das Dores, às 13h30, e grupo Elos Dançantes, às 14h. E no dia 25 de setembro, melhor idade ativa, às 13h30.
2: Você é nosso convidado especial neste Setembro Amarelo. Vamos reservar um momento para falar, ouvir, acolher e valorizar a vida. Venha prestigiar o espetáculo Jogo do Tempo, uma apresentação especial que nos convida à reflexão sobre nossas escolhas, sentimentos e a importância de cuidar da nossa saúde emocional. Toda a população está convidada. Será amanhã, 23 de setembro, às 14 horas, no Ginásio Municipal de Coqueiro Baixo.
1: O Sindicato dos Trabalhadores Rurais de Nova Brécia avisa a todos os proprietários de terras rurais de Nova Brécia e Coqueiro Baixo que já está fazendo o cadastro do ITR 2026. Quem comprou, vendeu ou fez qualquer mudança na escritura, favor trazer INCRA e matrícula atualizada. O prazo para fazer o cadastro é até 29 de setembro. Lembramos que o cadastro é obrigatório e quem não o fizer, a Receita Federal cobrará multa e pendências no CPF.
2: 9 minutos faltando para o meio-dia. Vamos agora com as notícias de Nova Brécia e o boletim informativo da Câmara de Vereadores de Nova Brécia, sessão ordinária, realizada ontem, dia 21 de setembro, segunda-feira, sob a presidência do senhor vereador Sérgio Luiz de Mamã e com análise das seguintes matérias.
1: Projetos aprovados. Projeto número 57/2026, de origem legislativa, que autoriza o pagamento ao servidor do Poder Legislativo Municipal relativos a períodos anteriores a 13 de janeiro de 2026 das diferenças remuneratórias resultantes da revisão de vantagens funcionais em decorrência nos termos da Lei Complementar 226 de 2026, de 12 de janeiro de 2026. Projeto número 58/2026, que dispõe sobre as diretrizes orçamentárias para o exercício financeiro de 2027. Projeto número 59/2026, que altera o artigo 57 da Lei Municipal número 2.584 de 2024, de 30 de setembro de 2024. Esse projeto estabelece os novos percentuais de contribuição para a efetivação do equilíbrio atuarial do Fundo de Previdência dos Servidores Municipais relativo à recuperação do passivo atuarial, que se estenderá até o final do ano de 2051. Projetos em estudo. Projeto número 60/2026, que autoriza a abrir um crédito especial no valor de R$ 600 mil, que serão destinados à manutenção dos serviços de saúde, visando garantir os meios necessários à continuidade da prestação dos serviços públicos de saúde à população municipal. Projeto número 61/2026, que abre um crédito especial no valor de R$50 mil, que destina-se para manutenção dos serviços de assistência social. E projeto número 62/2026, que autoriza a abertura de crédito especial no valor de R$25 mil, que serão destinados para a Secretaria Municipal da Agricultura.
2: Próxima sessão ordinária, dia 28 de setembro de 2026, segunda-feira, às 19 horas. Vereador Sérgio Luiz de Mamã, presidente do Poder Legislativo Municipal.
1: A RGE informa que haverá desligamento programado de energia elétrica no dia 25 de setembro, das 11 às 17 horas e 40 minutos, para a realização de serviços na rede elétrica. A interrupção está prevista para a zona rural, abrangendo a linha Pinheiros dos números 2140 a 2180 e a linha Garibaldi dos números 1200 a 1700. O desligamento será realizado somente em caso de condições climáticas favoráveis. A RGE orienta os moradores a se programarem e tomarem os devidos cuidados durante o período.
2: E a quinta rodada do Campeonato Municipal de Bochas acontece nesta sexta-feira, dia 25 de setembro, com 3 partidas programadas. Os jogos serão realizados nas localidades de Tigrinho Alto, Pinheiros e Olinda.
1: Notícias da Segurança Pública e do Trânsito. O nível do Rio Taquari estabilizou no município de Encantado. Conforme a leitura registrada às 5 horas e 30 minutos de hoje, o rio se manteve em 16 metros e 38 centímetros, mesmo nível da leitura realizada às 4 horas e 30 minutos da madrugada. Os dados foram disponibilizados pelas estações de medição do Serviço Geológico do Brasil, por meio da plataforma do Sistema de Alerta de Eventos Climáticos.
2: Programa Atualidades, agora faltando 5 minutos para o meio-dia, vamos à agenda de festas.
1: Dia 26 de setembro, próximo sábado, jantar baile na linha Três Reis, em Coqueiro Baixo. Às 20 horas, jantar com o tradicional churrasco, servido nas mesas, no estilo espeto corrido. Após, baile com a animação do grupo Checambicho. Reservas e fichas com Fabiano no fone 985-33-9280 ou com Leandro no 985-61-8178. Sábado, 26 de setembro, jantar baile na linha Três Reis, Coqueiro Baixo.
2: E a Associação Hospitalar São João Batista convida toda a comunidade para o seu grande almoço beneficente, que acontece no dia 27 de setembro, no Salão Paroquial de Nova Brécia. O almoço será servido ao meio-dia com espeto corrido, com carnes de res, porco, frango e salsichão, acompanhados de pães, cuca, aipim, maionese e saladas. Os cartões custam R$ 60,00 para adultos, crianças de 7 a 12 anos pagam meia entrada e crianças até 6 anos não pagam. Na programação haverá brinquedo para as crianças, sorteio da rifa, roleta com bandeirinhas do Inter e do Grêmio, garantindo diversão para toda a família e baile com a banda Musical Star. É dia 27 de setembro, dia de reunir a família, saborear um delicioso almoço e, principalmente, colaborar com o Hospital São João Batista.
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2: Hoje, conforme o ar mais seco e frio ingressa no estado, o tempo melhora e o sol volta a aparecer entre nuvens. O dia começou frio na região, com isso as temperaturas não se elevam muito, deixando a tarde amena. A máxima prevista para hoje não deve passar dos 18 graus.
1: Amanhã, quarta-feira, o tempo fica firme no vale, a aproximação de uma massa de ar mais seco e frio sobre o estado. O dia começa com temperaturas baixas, principalmente nos pontos mais altos da região. Ao longo do dia, O sol aparece acompanhado de algumas nuvens, mas as temperaturas não sobem muito e proporcionam uma tarde amena na região. A mínima prevista é de 5 e a máxima não deve passar dos 18 graus. Em Nova Brecia, o tempo apresenta-se firme, céu parcialmente nublado, temperatura de 14 graus e umidade relativa do ar em 67%.
2: O Atualidades fica por aqui.
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2: Próxima edição, amanhã, às 11h30.
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1: 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Boa tarde.
2: Boa tarde.

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1: Oi, gente, muito boa tarde. Começando, Vale a Pena Ouvir de Novo aqui na Brecha Mais. Agora, 12:30, temperatura 14 graus neste momento. Tempo parcialmente nublado. 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Até uma da tarde por aqui, matando a saudade, relembrando do Vale a Pena Ouvir de Novo. Vem comigo, que eu te faço companhia por aqui, abrindo o programa de hoje, Menina Veneno com Hit. Ótima tarde, boa terça, sobe o som.

0: Márcio, obrigado!
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1: Oi, gente, muito boa tarde. Bora começar o Misturadão aqui pela Brescia Mais FM, muito melhor com você. Agora 1:06, 15 graus a temperatura, tempo parcialmente nublado aqui em Nova Brescia. Tudo certo com você? Espero que esteja. 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Misturando tudo, para as bandas, música gaúcha e o melhor do sertanejo também, por aqui na melhor. Terça-feira, 22 de setembro. Bora começar com o Milionário Marciano.

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1: Na Brescia Mais por aqui, fechando com João Bosco e Vinícius. Será que sou eu? Teve também Banda Porto do Som e Fábio Quaraí. Já tem mais.

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8: Faltando 15 para as duas. Alô, seguindo galera. Por aqui.

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1: Seguindo por aqui com o Misturadão, na Brecha Mais 2 e 3, 15 graus a temperatura, uma vantagem no oferecimento, loja Ponto Econômico, ponto certo da economia aqui em Nova Brecha, tem loja Ponto Econômico, ao lado do Sicredi. 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Seguindo em frente com o Misturadão até as 3, depois Conexão Pop, às 5 tem Bailão da...

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1: Opa, boa tarde, gente. Tudo certo? Estamos começando por aqui, então, o Bailão da Mais, na programação Brecha Mais FM, em nome de Sicredi, gente que coopera, cresce. 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Muito bem. Vai não dar mais começando para você, então, a partir de agora, aqui na programação da Brecha Mais FM.
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1: Começando bem por aqui o bailão de hoje, trazendo...

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5: Ok, já estamos de volta então aqui na programação da Brécia Mais FM, muito melhor com você. Este é o Bailão da Mais, né? Para você que se liga aqui na 93,1. 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

0: FM 5:30.
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0: Muito bem, então falando de esporte, né? Aqui na programação Brescia Mais FM, muito melhor com você. Inter inicia trabalhos com Pablo Fernandes enquanto busca substituto de Pezzolano. Profissional de 50 anos, que está no clube desde 2024, comandará os treinamentos até a definição do novo técnico colorado. Mas será que o Abelão lá não podia assumir, hein? Ah, já tá lá, meu. Ano passado chegou no finalzinho ali, todas as pompas, né, pro Abel. Depois permaneceu no clube. Tá lá dentro, baita de um técnico. E quem sabe, né? Quem sabe aí o Abelão podia ficar como técnico do Internacional. Como o clube tá sem grana, né? Diz que tá com as contas no vermelho e aquela coisa toda. Tem jogador que não recebe direito ou não estavam recebendo, né? Segundo informações da imprensa da capital, teve uma doação de 20 milhões de reais ao clube, né? Doação ou um empréstimo, né? Estão dizendo doação, mas não sei se foi. Acredito que foi um empréstimo aí para o clube, porque quem é que vai dar 20 milhões de reais pela paixão, hein? Difícil, né? Hã? E aí já tem o Abelão lá dentro. Bota o Abelão como técnico do Internacional. Tá? Então, olha aí. Internacional tá sem treinador. E aí, arrumou lá um profissional de 50 anos, né? Pablo Fernandes. Nunca ouvi falar do Pablo Fernandes. Ah, o que que ele fazia, hein? Pablo Fernandes comanda os trabalhos enquanto o técnico não é contratado. Enquanto o novo técnico não é contratado. Pô, o Inter tem um técnico dentro do clube, cara. Impressionante. Então, profissional aí, no entanto, né, já teve a oportunidade de assumir o time colorado de forma interina. Foi ainda em 2024 e depois em 2025, antes da chegada de Ramon Dias. Agora vai ficar à frente aí dos trabalhos enquanto a direção tenta acelerar a escolha do novo comandante, mas tem encontrado dificuldades. A expectativa do Inter é anunciar o substituto de Pezzolano até no máximo final desta semana. A equipe terá um período relativamente longo de preparação antes do próximo compromisso pelo Brasileirão. O jogo seguinte está marcado para 7 de outubro, nossa, uma quarta-feira contra o Corinthians, no estádio Beira Rio. Mas bota o Abelão lá para poupar uma grana. Muito bem, seguindo aqui na Brescia Mais FM. E já o Grêmio pode ter o retorno de 4 jogadores para encarar o Remo após a data FIFA. O Grêmio usará aí a parada, né, da data FIFA também para recuperar 4 jogadores que estão no departamento médico. Diego, Caíto, Kahneman, Marlon e Dodi têm boas possibilidades de ficarem à disposição de Renato Portaluppi para enfrentar o Remo no dia 7 de outubro, 19:30, lá no Mangueirão. Diego Caíto sofreu uma lesão muscular de grau 1 na coxa. Ficou fora 15 dias. E o Kahneman voltou a sentir dores no quadril e por isso ficou de fora aí dos jogos contra Botafogo e Palmeiras. O Marlon é o atleta que requer mais atenção. Sofreu uma lesão aí de grau 2 na coxa direita. Então, o Dodi, né, o volante, sofreu uma pequena avulsão na patela em meados ainda de agosto. Ele deve voltar a treinar normalmente nos próximos dias, voltando a ser opção contra os paraenses. 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
7: Já estamos de volta na programação Brescia Mais FM, muito melhor com você. Agora, 22 minutos faltando para 6. 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
7: Muito bem, o bailão trazendo banda Calmon.

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1: De volta a Brécia Mais FM 12 para 6. 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
2: Boa tarde, queridos filhos e filhas. Que a paz do Senhor esteja com você. Que bom que você está aí, já se habituou a esse momento de oração. O dia termina e sempre temos algo a pedir nesta semana. Pedir que o Senhor realmente cure as nossas chagas e, de modo particular, a chaga causada pelo alcoolismo. Mande suas intenções. Rezaremos através do site www.padrereginaldomanzotti.com.br. Em nome do Pai, do Filho e do Espírito Santo. Amém. Amado Senhor, Deus da vida, que libertaste todo homem, Senhor, nós queremos pedir nesta tarde, pela cruz redentora, sinal de nossa salvação, que sejamos de fato curados por tuas santas chagas. Senhor, há tantas feridas abertas, há tanto sofrimento que carregamos sem necessidade em nosso coração. Pedimos, Senhor, a graça de superar tamanhos sofrimentos. Por tuas chagas fomos curados. Curai, Senhor, a dor daqueles que estão desempregados, abrindo-lhes a oportunidade de trabalho. Por tuas chagas fomos curados. Curai, Senhor, a dor daqueles que sofrem com pessoas alcoolistas dentro de casa. Libertai-os deste mal. Por tuas chagas fomos curados. E pedimos, Senhor, a cura daqueles que sofrem por depressão. Senhor, a tarde chega e nos recomendamos e pedimos por intercessão de Nossa Senhora. Mãe, peça teu filho por nós, Nossa Senhora, fazei-nos viver a graça da redenção. Nossa Senhora, esteja no nosso Calvário e ajude-nos, Mãe, a vencer a cada dia os obstáculos do dia. Quando o dia terminar, que saibamos agradecer pelas conquistas e vitórias. E Nossa Senhora, que quando o dia terminar, saibamos aprender com nossos erros. E sempre, ó Mãe, sendo fiel a teu amado filho, onde nas chagas fomos curados. Ave Maria, cheia de graça, o Senhor é convosco. Bendita sois vós entre as mulheres, e bendito é o fruto do vosso ventre, Jesus. Santa Maria, Mãe de Deus, rogai por nós, pecadores, agora e na hora de nossa morte. Amém. Nossa Senhora.
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1: Vamos nessa então, Bailão da Mais continua com os atuais.

Os mirins na programação da Brescia Mais FM. Timão Baixa, eita, teve o JM, o Cleiton Borges, também Teodoro Sampaio.

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0: chuva. Amanhã, quarta-feira, o tempo fica firme no vale devido à aproximação de uma massa de ar mais seco e frio sobre o estado. Amanhã de manhã, cedinho, vai estar friozinho, né? Mínima de 5, máxima de 18 graus amanhã. A quinta-feira também não chove. Temperatura mínima de 6, máxima de 26, aí já esquenta um pouco mais na parte da tarde. Na sexta-feira aumenta um pouquinho aí a temperatura. Pela manhã vamos ter 12 graus e a máxima pode alcançar até os 30 graus na sexta-feira. Aí sábado a chuva deverá estar de volta, pancadas isoladas de chuva aqui no vale, mas nada muito significativo, a não ser se for assim uma chuva localizada, né? Mas a meteorologia prevê 5 milímetros de chuva para sábado. Para domingo, 15 milímetros e para a próxima segunda-feira, 10 milímetros de chuva no vale. 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
1: Muito bem, então, de volta aqui na programação da Brescia Mais. 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
1: Agora 6:25. No bailão tem Banda Cosmo Express.

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1: Após águas começarem a baixar, prefeitura inicia limpeza em Lajeado. E ainda, ponte baixa em Travesseiro e Marques de Souza deve ser liberada somente na quinta-feira. Dois irmãos morrem após carro ser arrastado por enxurrada em Caxias do Sul. Quase 500 pessoas estão fora de suas residências em 8 municípios do Vale do Taquari. Os destroços do helicóptero onde estava o cantor Rick foram encontrados. 5 corpos estavam dentro da aeronave. Durante as buscas pelo helicóptero, né, que levava aí o cantor Rick, da dupla com Renner, na Serra de Santa Catarina. Os destroços da aeronave também foram localizados, conforme o Corpo de Bombeiros. O helicóptero havia partido de Porto Belo, no litoral norte catarinense, na manhã de ontem, com destino a São Joaquim, na Serra. A aeronave, no entanto, não chegou ao destino e era considerada desaparecida desde a tarde do mesmo dia. Além do cantor Rick, estavam a bordo o empresário Bruno Avelar, o videomaker Paulo Soares, o piloto e o copiloto. As identidades dos dois tripulantes ainda não foram informadas pelas autoridades. Duas crianças, dois irmãos morreram após o carro da família ser arrastado por uma enxurrada. Os irmãos de 4 e também 13 anos morreram após a família ser arrastada pela enxurrada na localidade de Parada Cristal, em Caxias do Sul, na Serra. Juliano César da Silva Rodrigues, 4 anos, foi encontrado na manhã de hoje. O corpo estava preso em galhos de árvores. Josiane da Silva Rodrigues, 13 anos, foi localizada ontem dentro do veículo. A mãe, Eliane Nunes da Silva, 43 anos, dirigia o carro e levava os filhos para a escola e o namorado para o trabalho. Ela segue desaparecida. O homem de 41 anos, padrasto das crianças, conseguiu escapar pela janela, tentou ajudar a família, porém não conseguiu. As buscas pela mulher foram retomadas nesta terça-feira. A ponte baixa que liga os municípios de Travesseiro e também de Marques de Souza, a travessia, né, pela ponte baixa, está interrompida desde a elevação das águas do rio Forqueta. Chuvas de cerca de 120 milímetros em poucas horas resultaram na elevação do manancial, ocasionando fortes correntezas que destruíram os acessos à travessia, tanto em Marques de Souza como em Travesseiro. O prefeito de Travesseiro, Gilmar Saltier, e também o prefeito de Marques de Souza, Fábio Mertz, destacaram o trabalho intenso que passa a ser feito a partir então de hoje, né, com a estabilização do rio e com a retirada de árvores que estão sob a travessia e a reconstrução dos acessos. A previsão é de que o trânsito seja restabelecido a partir da próxima quinta-feira ou talvez amanhã no final do dia. Quase 500 pessoas estão fora de casa em 8 municípios do Vale do Taquari. 195 famílias dos municípios de Lajeado, Estrela, Cruzeiro do Sul, Encantado, Arroio do Meio, Roca Salles, Colinas e Mussum estão fora de suas casas em razão da enchente causada pelo rio Taquari. Ao todo são pelo menos 493 pessoas que aguardam a diminuição do nível do rio para retornar às suas residências. Encantado foram realocadas 35 famílias e destas 15 ainda estão no abrigo no Parque João Batista Marquesi. 12 estão no pavilhão do bairro Nossa Senhora Aparecida e outras foram para as casas de familiares ou amigos. Ao todo, são 72 pessoas fora de casa no município de Encantado. E após as águas do rio Taquari baixarem, a prefeitura de Lajeado refaz aí, portanto, já a limpeza. O rio Taquari, que atingiu o pico de 24 metros e 46 centímetros ao meio-dia desta terça-feira em Lajeado, e passou a apresentar então redução. Com o recuo das águas, a prefeitura iniciou os trabalhos de limpeza nas áreas atingidas pela terceira enchente registrada no município neste ano. Equipes das Secretarias de Obras e Serviços Urbanos utilizaram retroescavadeiras para retirar a camada mais espessa de lama, enquanto as vias ainda estavam molhadas. A estratégia busca facilitar a remoção antes que o material seque e fique aderente ali ao pavimento. 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
10: 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Agora 18 para 7.

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0: informação aqui da Brescia Mais FM. 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
0: Vamos dando sequência aqui então, Bailão da Mais, né, pra você na Brescia Mais FM, trazendo aqui Jorge Guedes e família. Agora 10 para 7.

0: Aí na Brescia Mais FM, muito melhor com você, né? Informação e música na medida certa para quem se liga e sintoniza aqui a 93.1 para você. Conferindo agora números da Loteria da Sorte, a extração então de hoje aqui na Brescia Mais FM para você. Vai lá então, papel e caneta na mão e anote aí, né? Números da Loteria da Sorte, então, aqui na programação da Brescia Mais FM. Olha aí, quinto prêmio, Loteria da Sorte, 8.625. 8.625, 8.625. Quarto prêmio, 7.142. 7.142, 7.142. O terceiro prêmio, 7.643. 7.643. 7.643. Segundo prêmio, 2.654. 2.6254. 2.654. E o primeiro prêmio, 6.640. 6.640. 6.640, o primeiro prêmio da Loteria da Sorte, a extração então desta terça-feira. 4 para 7.
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0: Muito bem, valeu demais e a companhia. Daqui a pouco tem a Voz do Brasil. Uma ótima noite, até amanhã.

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